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1: Na manhã de hoje, terça-feira, a Companhia Águas de Joinville irá realizar uma interligação entre redes de água na Avenida Almirante Jaceguai, próximo às esquinas com as ruas Macuco e Pavão, no bairro Costa e Silva. A ação terá início às 9 horas da manhã, com término previsto às 5 horas da tarde, havendo interdição parcial das vias. Devido à intervenção, poderá haver impacto no fornecimento de água em parte do bairro Costa e Silva. A normalização está prevista para o decorrer da tarde de hoje. Quando o cabelo começa a cair mais do que o normal, o problema não pode estar apenas nos fios. Cabelo em excesso no banho, na escova, no travesseiro ou na roupa pode indicar que alguma coisa mudou no organismo. Estresse, alterações hormonais, medicamentos, alimentação e até uma perda rápida de peso podem interferir na saúde capilar. A tricologista Viviane Ribeiro explica que o cabelo pode funcionar como um marcador da saúde.
2: O cabelo, ele é um marcador biológico, ele é um marcador de saúde. A gente brinca que o cabelo, ele é fofoqueiro. Ele vai dizer pra gente que alguma coisa não tá bem no seu organismo.
1: Outro cuidado importante envolve vitaminas, biotina e suplementos. Tomar esses produtos por conta própria não significa necessariamente resolver a queda. Segundo Viviane, nem toda perda de cabelo acontece por falta de nutrientes. E o excesso também pode trazer problemas.
2: A falta é ruim e o excesso também. Então a gente precisa entender se realmente essa queda de cabelo é por falta nutricional. Em alguns casos a gente precisa suplementar, né? Como o próprio nome diz, a suplementação, ela vem suplementar uma boa alimentação. E aí o alimento sempre vai ser a nossa prioridade.
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1: A UDESC está com inscrições abertas para o vestibular de verão 2027. São 941 vagas em cursos de graduações presenciais e semipresenciais distribuídos pelos 13 centros da universidade. As inscrições podem ser feitas até o dia 8 de outubro pelo site da UDESC. A taxa é de R$ 110. A prova presencial será realizada no dia 29 de novembro em 11 cidades de Santa Catarina, incluindo Joinville. Os candidatos responderão a questões objetivas e uma prova de redação. Mais informações sobre cursos, vagas e inscrições estão disponíveis no site da UDESC. Shopping Miller promove uma programação especial para a Semana das Crianças. De 8 a 12 de outubro, crianças de 5 a 12 anos poderão participar gratuitamente de oficinas criativas no piso térreo, sempre das 2 às 5 horas da tarde. As oficinas começam com a criação de charmes e chaveiros. Às 3 horas, será realizada a atividade de mini jardinagem, com personalização de vasos e plantio de suculentas. Às 4 horas, as crianças poderão customizar eco bags com tintas e carimbos. O encerramento da programação acontece às 5 horas da tarde, com a oficina de criação de monstrinhos de feltro. A participação é gratuita, mas as vagas são limitadas e é necessário fazer inscrição antecipada pela plataforma Simpla. São 30 vagas por horário. As atividades serão realizadas no térreo do Shopping Miller, ao lado da feirinha. Para participar, as crianças devem estar acompanhadas de um adulto responsável. As inscrições podem ser acessadas pelo link na bio do perfil do Shopping Miller. Você ouviu o boletim UDESC Notícias. Caroline Collin, para a Rádio UDESC FM, Joinville.
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3: Terça-feira será de chuva em Joinville e ela pode ser persistente e volumosa na região. Ao longo do dia, a chuva diminui gradualmente e pode ocorrer algumas aberturas de sol. Vamos conferir os detalhes com a meteorologista Daniele Lima.
4: Bom dia! A terça-feira começa com chuva em boa parte de Santa Catarina. Com atenção para o Planalto Norte, Litoral Norte, Vale do Itajaí e Grande Florianópolis, devido à chuva persistente e ao risco de chuva intensa e trovoadas pela manhã. Nas demais regiões, a partir da tarde, a nebulosidade e a chance de chuva diminuem. O vento sopra de norte a nordeste no interior e de sudeste a nordeste no litoral. As temperaturas se elevam no Grande Oeste, chegando a 26 graus em São Miguel do Oeste, 23 em Chapecó e 21 em Joaçaba. Nas demais regiões, as máximas não passam dos 20 graus. São Francisco do Sul chega perto dos 20, enquanto Criciúma, Florianópolis e Blumenau ficam próximas dos 18 graus. Caçador chega a 16 e Lages a 13 graus. Amanhã, quarta-feira, o sol aparece entre variações de nuvens. No litoral, as nuvens serão mais persistentes e a chance de chuva isolada, principalmente no início e fim do dia. No Grande Oeste, ocorrem maiores aberturas de sol. Mas a partir da tarde, há condições para chuva e não se descarta o risco de temporais isolados. As mínimas variam entre 8 graus na Serra e 15 nos planaltos e meio oeste e ficam próximas dos 18 graus no extremo oeste e litoral norte. As máximas na quarta ficam acima dos 20 graus na maior parte do estado. Não esqueça o guarda-chuva e tenha uma excelente terça-feira. Com informações do tempo, meteorologista Daniele Lima, de Florianópolis, para a Rede de Notícias AKET.
3: O EMOSC reforça o pedido de doações de sangue em Santa Catarina, principalmente para os tipos O negativo e A negativo, que estão em nível de alerta nos estoques. As novas regras para doação de sangue também já estão valendo. Entre as mudanças, doadores regulares podem continuar contribuindo mesmo depois dos 70 anos, desde que estejam em boas condições de saúde e sejam considerados aptos na avaliação do Hemocentro. Em Joinville, o EMOSC fica na Avenida Getúlio Vargas, número 198, no bairro Anita Garibaldi. O atendimento para a doação funciona de segunda a sexta-feira, das 7h15 da manhã às 5 horas da tarde. Para agendar ou consultar os critérios para doar, basta acessar o site emosc.org.br. Agricultores e pescadores de Santa Catarina já podem apresentar projetos para receber apoio do programa SC Rural. Nesta primeira etapa, serão disponibilizados R$ 21.900.000 em recursos não reembolsáveis, com contrapartida dos beneficiários. Podem participar agricultores familiares, pescadores artesanais e integrantes de povos e comunidades tradicionais, entre outros públicos previstos no edital. As propostas podem envolver melhorias na produção, sustentabilidade, inovação, conectividade e infraestrutura. As manifestações de interesse devem ser apresentadas até o dia 24 de outubro. Os interessados devem procurar o escritório da EPAGRE do município para receber orientação. O edital completo está disponível no site da Secretaria de Estado da Agricultura e Pecuária.
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3: O Joinville Vôlei está recrutando novos talentos para as categorias de base, sub-17 e sub-19. A primeira fase da seletiva está com inscrições abertas e é destinada a jovens interessados em integrar as equipes de formação do clube. Na categoria sub-17, podem participar atletas nascidos em 2011 e 2012. Já para a sub-19, são elegíveis os nascidos em 2009 e 2010. As inscrições seguem até o dia 30 de outubro, exclusivamente por formulário online, disponível no link da bio do Instagram oficial do Joinville Vôlei. Quem for selecionado nessa etapa vai participar da avaliação presencial prevista para novembro no ginásio da Univille. A data ainda será divulgada pelo clube, que orienta aos interessados a acompanhar os canais oficiais para as próximas informações. Agora em Joinville, 16 graus. Você ouviu o boletim Udesc Notícias. Ana Fidêncio, para a Rádio Udesc FM, Joinville.
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2: Nem sempre um problema no coração começa com uma dor forte no peito. Cansaço persistente, falta de ar em atividades que antes eram fáceis, palpitações ou um desconforto vago no peito também pode indicar que algo não vai bem. Nas mulheres, esses sintomas muitas vezes são atribuídos à ansiedade, ao estresse, à sobrecarga da rotina ou a alterações hormonais antes de serem investigados como possíveis sinais de uma doença cardíaca, como explica a cardiologista Carla Okabe.
3: Bom, os sintomas de doenças cardíacas podem se manifestar de maneira diferente nas mulheres por uma combinação de diferenças biológicas, hormonais e também pela forma como os sintomas são percebidos e interpretados. Como historicamente os estudos foram feitos em homens, o padrão mais conhecido é o masculino e as mulheres nem sempre manifestam sintomas igual aos homens. E isso pode, com certeza, atrasar o diagnóstico, porque os sintomas são subvalorizados, fazendo com que o problema seja identificado como alguma doença cardíaca já está estabelecida.
2: A médica também diz quais mulheres devem ficar mais atentas aos riscos cardiovasculares.
3: As mulheres que devem ficar mais atentas ao risco cardiovascular são aquelas que já têm algum tipo de comorbidade, como pressão alta, colesterol alto e diabetes. Aquelas mulheres que têm sintomas como dor no peito, cansaço, falta de ar. E aquelas mulheres que já têm algum histórico de ter tido eclâmpsia ou pré-eclâmpsia, hipertensão gestacional, diabetes gestacional, mulheres que tiveram menopausa precoce e as mulheres que têm doenças autoimunes também.
2: A avaliação cardiovascular não deve esperar o aparecimento de sintomas. Carla Okabe explica quando se deve fazer a avaliação preventiva.
3: Muitas doenças cardiovasculares que afetam o coração são silenciosas, portanto, os pacientes que têm pressão alta, colesterol alto, diabetes e que estão acima do peso precisam de uma avaliação cardiovascular mesmo sem sintomas. Além disso, aquelas pacientes que têm fatores de risco como tabagismo, doenças autoimunes, histórico de câncer, alguns tipos de tratamento oncológico também precisam de fazer esse acompanhamento. E pacientes que têm algum histórico familiar de infarto ou AVC também precisam ficar atentas ao maior risco cardiovascular, mesmo que estejam assintomáticas. Essa avaliação preventiva permite identificar alguns fatores de risco precoce e evitar um evento cardiovascular no futuro, como um infarto e um AVC.
2: O Dia Mundial da Paralisia Cerebral, celebrado hoje, 6 de outubro, é uma oportunidade para ampliar o conhecimento da sociedade sobre a condição e reforçar a importância do diagnóstico e da intervenção precoce. A data também chama atenção para temas como inclusão, acessibilidade, autonomia e garantia de direitos das pessoas com paralisia cerebral. Essa condição pode apresentar diferentes manifestações, de acordo com a área do desenvolvimento comprometida e as características de cada pessoa. Por isso, a identificação dos sinais de alerta durante o desenvolvimento infantil é fundamental para que a criança possa ser avaliada e, quando necessário, encaminhada para acompanhamento especializado. A campanha do Dia Mundial da Paralisia Cerebral também contribui para desconstruir conceitos equivocados sobre a condição. O diagnóstico não significa que o cérebro da pessoa tenha deixado de se desenvolver. Ele representa o início de um processo de compreensão das necessidades individuais e de definição das estratégias de cuidado e reabilitação. Segue até dezembro a campanha de vacinação contra o HPV para adolescentes e jovens de 15 a 19 anos que ainda não receberam a dose do imunizante. A vacina é uma das principais formas de prevenção contra o vírus HPV, que pode causar diferentes tipos de câncer, como os de colo de útero, pênis, ânus e garganta. O Ministério da Saúde reforça a importância de conferir a caderneta de vacinação e, se necessário, procurar uma unidade básica de saúde para receber a dose. A vacinação é gratuita pelo SUS e ajuda a proteger contra doenças causadas pelo HPV.
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2: Na quinta-feira, 8 de outubro, a Secult realiza mais uma edição do Passeio Noturno Viva o Centro, Circuito Histórico, que convida moradores e visitantes a conhecer o Centro Histórico de Joinville por meio de uma visita guiada pela Rua do Príncipe. A participação não possui cobrança de ingresso, mas as vagas são limitadas a 30 participantes, com inscrições a partir de terça-feira, dia 6, às 14 horas, pelo site da Prefeitura de Joinville. Agora, em Joinville, 17 graus. Você ouviu o boletim UDESC Notícias. João Marcelo para a Rádio UDESC FM, Joinville.
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1: Pessoas com 85 anos ou mais já podem receber a vacina Pneumovinte pelo SUS. Em Santa Catarina, foram recebidas e distribuídas 37 mil doses para os municípios. O imunizante protege contra doenças como pneumonia, meningite e sepse. O diretor de Vigilância Epidemiológica de Santa Catarina, João Fucchi, explica a ampliação da vacinação.
2: É mais um avanço importante do Programa Nacional de Imunização e que agora a gente está disponibilizando aqui no estado de Santa Catarina, que é a vacina Pneumovinte para a população a partir de 85 anos de idade. Não é uma vacina nova, ela já tinha sido incorporada no calendário de vacinação de crianças ao longo de 2026. É uma dose que já é feita nas crianças, ela já estava também para alguns grupos que tinham condições especiais e agora ela também então passa a ser adotada para idosos com mais de 85 anos. Ela é uma vacina que protege contra 20 sorogrupos da bactéria Streptococcus pneumoniae. É uma bactéria que está associada a casos de sepse, de meningites, de pneumonia.
1: Para receber a dose, é necessário apresentar um documento que comprove a idade. O diretor orienta sobre o acesso à vacina.
2: Uma população que tem outras doenças crônicas associadas, o próprio sistema imunológico, né, passa por um envelhecimento natural e com isso, claro, você perde a capacidade de resposta. E a gente sabe que são doenças que têm uma gravidade importante, que geram uma carga importante para o sistema de saúde, com muitos dias de hospitalização, com necessidade de hospitalização em UTI, com óbitos causando mortalidade. Então a vacina vem para proteger essa população, sabendo que tem uma carga importante de doença, você passa a ofertar essa dose agora para a população idosa para de fato diminuir o impacto da doença.
1: As doses disponíveis no estado não são suficientes para atender toda a população com mais de 85 anos. João Fucchi explica como os idosos devem proceder.
2: Nós temos hoje estimado, né, uma população de um pouco mais de 75 mil pessoas no estado de Santa Catarina com mais de 85 anos de idade. Essas doses estão chegando gradualmente, então nós recebemos uma primeira remessa. Já tem municípios com as doses disponíveis, alguns ainda no processo de distribuição. Para os ouvintes, para as pessoas que escutam, é importante buscar a informação no município. Faz contato com a Secretaria Municipal de Saúde para perguntar, né, se a dose já chegou, se já está disponível, onde é que vai estar disponível. E claro, aí com essas informações as pessoas vão procurando as unidades de saúde para receber então esse imunobiológico.
1: No Brasil, a taxa de mortalidade por pneumonia entre pessoas com 85 anos ou mais foi de 743 óbitos para cada 100 mil habitantes no último ano. Santa Catarina ampliou o acesso à reconstrução mamária para mulheres que passaram por mastectomia devido ao câncer de mama. A medida faz parte das ações do Outubro Rosa e busca aumentar a oferta de cirurgias pelo SUS. Ao todo, 17 serviços de alta complexidade em oncologia participaram da iniciativa. Atualmente, 150 mulheres já foram identificadas para o procedimento e aguardam atendimento conforme a ordem de entrada no sistema de regulação. O Estado também aumentou o valor repassado aos hospitais, com um complemento de mais de R$5 mil por cirurgia. Em Santa Catarina, foram 396 reconstruções mamárias em 2025. Neste ano, até julho, já foram realizados 217 procedimentos. Com a proximidade do Dia das Crianças, o Inmetro SC reforça os cuidados na hora de escolher os brinquedos. A principal orientação é verificar se o produto tem o selo do Inmetro, que deve estar visível na embalagem e acompanhado das informações em português. Também é importante conferir a faixa etária indicada pelo fabricante, principalmente em brinquedos com peças pequenas que podem ser engolidas ou aspiradas. O Instituto recomenda ainda evitar produtos vendidos no comércio informal ou sem procedência conhecida. Nas compras pela internet, a orientação é verificar se o anúncio mostra o selo do Inmetro e pedir o número de registro do produto em caso de dúvida. O consumidor também deve exigir a nota fiscal, que garante a possibilidade de troca ou reclamação em caso de problemas.
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1: Hoje a Quecrona recebe o Criciúma amanhã, quarta-feira, dia 7 de outubro, pela Série Ouro do Campeonato Catarinense de Futsal. A partida começa às 7h30 da noite no Centro Eventos Carl Hansen. Os ingressos já estão à venda pelo site Ingresso de Vantagens. A venda começou na segunda-feira e também haverá comercialização na bilheteria do ginásio no dia da partida. Agora em Joinville, 18 graus. Você ouviu o boletim Udesc Notícias. Ana Fidêncio, para a Rádio Udesc FM, Joinville.
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2: A alimentação oferecida nas escolas ganha atenção especial em outubro. O período abre espaço para discutir como as escolhas feitas à mesa durante a infância e adolescência podem influenciar a relação com a comida e produzir reflexos que se estendem até a vida adulta. Quem explica é a nutricionista Larissa Schlupp.
3: Uma alimentação adequada é fundamental para o crescimento, desenvolvimento e o aprendizado de crianças e jovens em idade escolar. Quando o estudante recebe os nutrientes necessários, como proteínas, vitaminas, minerais, carboidratos e gorduras saudáveis, seu corpo e o seu cérebro têm mais condições de funcionar de maneira adequada. Uma boa alimentação contribui para a concentração, memória, disposição e capacidade de aprender. Também ajuda no fortalecimento da imunidade, reduzindo problemas de saúde que podem levar à falta às aulas. Por isso, uma alimentação escolar tem um papel tão importante. Uma refeição equilibrada, nutritiva e variada não serve apenas para saciar a fome. Ela fornece energia e nutrientes para que o aluno possa participar das atividades, prestar atenção, aprender e se desenvolver. Investir numa alimentação saudável é, portanto, investir na saúde, no desenvolvimento e também no futuro das nossas crianças e jovens.
2: A nutricionista também reforça que os pais têm um papel muito importante na formação dos hábitos alimentares dos filhos.
3: Os pais têm um papel fundamental na formação dos hábitos alimentares dos filhos. O primeiro passo é dar o exemplo, pois crianças e jovens aprendem muito observando o que os adultos comem. É importante conversar sobre a importância dos alimentos para a saúde, sem transformar a alimentação em uma obrigação ou punição. Para introduzir alimentos mais saudáveis, os pais podem oferecer frutas, verduras e legumes de diferentes formas, cores e preparações, permitindo que os filhos experimentem aos poucos. Também é interessante envolver os jovens na escolha e no preparo das refeições. Com paciência, variedade e bons exemplos, a alimentação saudável pode se tornar um hábito natural e prazeroso para toda a família.
1: Eleições 2026.
2: O primeiro turno das eleições 2026 finalizou em Santa Catarina no dia 4 de outubro com 1.086.492 eleitores com voto obrigatório que não foram às urnas votar. Agora, essas pessoas podem justificar a ausência à Justiça Eleitoral até 3 de dezembro. O procedimento deve ser feito separadamente para cada turno em que o eleitor deixou de votar. No dia da votação, quem estiver fora do domicílio eleitoral pode justificar a ausência pelo aplicativo e-título ou nas mesas de justificativa. Quem não justificou no dia da votação terá até 60 dias após o turno para regularizar a situação. Para o primeiro turno, o prazo termina em 3 de dezembro de 2026. Já para o segundo turno, o prazo vai até 8 de janeiro de 2027. Nesse caso, é necessário apresentar documentos que comprovem o motivo da ausência. A justificativa pode ser feita pelo e-título, pelo autoatendimento eleitoral ou presencialmente em qualquer cartório eleitoral. Profissionais da educação de todo o Brasil podem se inscrever na nova turma do curso gratuito Financiamento e Gestão Financeira para a Equidade na Educação Básica. Com 80 horas de duração, a formação é realizada de forma online e assíncrona pela plataforma Avamec, onde também estão disponíveis as inscrições e o conteúdo do curso. O curso apresenta conceitos sobre orçamento público, fontes de financiamento da educação básica, funcionamento do novo Fundo de Manutenção e Desenvolvimento da Educação Básica e de Valorização dos Profissionais da Educação, bem como regras para utilização dos recursos destinados às redes e escolas públicas. A formação busca ampliar os conhecimentos de profissionais da educação sobre o financiamento público e as possibilidades de utilização dos recursos para enfrentar desigualdades educacionais. O curso pode ser acessado no site avamec.mec.gov.br.
1: Cultura.
2: Estão abertas as inscrições para escolas, grupos, companhias e artistas de Joinville interessados em se apresentar na programação artística da 86ª Festa das Flores, que ocorre de 17 a 22 de novembro na Expoville. As apresentações integram a programação oficial do evento e valorizam talentos locais e regionais. As inscrições são gratuitas e devem ser feitas até 12 de outubro pelo formulário eletrônico disponível no link da bio do perfil @festadasflores.jlle ou pelo site www.festadasflores.com.br. Você ouviu o boletim UDESC Notícias. João Marcelo para a Rádio UDESC FM, Joinville.
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2: Mulheres que vivem ou já viveram em situações de violência podem ter acesso a apoio psicológico gratuito pelo SUS, diretamente pelo celular. O atendimento é feito por videochamada no aplicativo Meu SUS Digital. O serviço também é voltado a mulheres que cuidam de familiares com deficiência, transtornos do neurodesenvolvimento ou doenças raras. Para participar, não é necessário encaminhamento nem comprovação da situação. O cadastro pode ser feito pelo aplicativo Meu SUS Digital. Em situações de risco imediato, a orientação é ligar para 190 ou 192. Para denúncias e orientações, o número é 180. A terceira Semana Nacional de Regularização Tributária começou em Santa Catarina, com a apresentação do programa Acerta SC. A iniciativa busca ajudar prefeituras a negociar dívidas de impostos, priorizando acordos em vez de aberturas de processos judiciais. O programa é uma parceria entre o Tribunal de Justiça de Santa Catarina e o Tribunal de Contas do Estado. Cerca de 30 municípios já participam da iniciativa. O presidente do Tribunal de Justiça de Santa Catarina, desembargador Rubem Schulz, destaca a importância do programa.
3: Olha, eu acho que é extremamente positivo, né, na medida em que faz com que todas as instituições envolvidas coloquem à disposição do cidadão uma maneira mais ágil, mais efetiva, de procurar fazer com que ele acerte a sua pendência, vamos assim dizer, com as instituições.
2: O conselheiro do CNJ, Marcelo Terto e Silva, destaca a importância da iniciativa, como o Acerta SC.
4: Estamos aqui para consagrar um projeto que se alinhou à Política Nacional de Racionalização das Execuções Fiscais. Ela se soma à agenda de regularização tributária. Estamos na Semana Nacional de Regularização Tributária, que é uma parceria dos Tribunais de Justiça, aqui no caso o TJ Santa Catarina, com os entes tributantes, Estado, municípios, trabalhando essa parte que envolve a conscientização e a necessidade de organização e empoderamento da administração tributária, para que o judiciário, essa é a lógica da política, deixe de ser simplesmente uma instância de interrupção de prazos prescricionais e se torne uma instância destinatária de ações efetivas.
2: A Semana Nacional de Regularização Tributária segue até sexta-feira. A proposta é incentivar o diálogo entre contribuintes e o poder público para resolver pendências de forma consensual. O programa Voa Mais SC vai retomar a aviação regional em Santa Catarina a partir de novembro. A iniciativa busca facilitar o deslocamento entre as cidades do interior e a capital, além de ampliar as opções de conexão com outros destinos. Nesta primeira etapa, 10 cidades serão atendidas pelo programa. Entre elas estão Joinville, Blumenau, Lages, Criciúma e São Miguel do Oeste, que terão voos para Florianópolis. Também haverá ligação entre Joinville e Jaguaruna. O serviço será operado pela Azul Conecta e começa no dia 3 de novembro. As passagens já estão à venda e incluem serviço de bordo e o despacho de uma mala de até 23 quilos. Um elefante marinho do sul está sendo monitorado por uma equipe da Univille em São Francisco do Sul. O animal foi visto pela primeira vez no sábado na Praia Grande e depois apareceu em outros pontos do litoral catarinense e também no Paraná. A equipe confirmou que se trata de uma fêmea, que apresenta boas condições de saúde e não precisa de intervenção neste momento. O animal voltou a ser visto no domingo na praia de Ubatuba, onde continua sendo acompanhado pelos profissionais. Este é o primeiro registro de um elefante marinho vivo no litoral norte de Santa Catarina, desde o início do monitoramento de praias, em 2015. A orientação é não se aproximar do animal para evitar que ele seja afugentado e possa descansar. Você ouviu o boletim Udesc Notícias. Ana Fidêncio, para a Rádio Udesc FM, Joinville.
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2: Períodos de chuva intensa exigem atenção, principalmente em áreas de encosta, rachaduras no solo, muros estufados, árvores inclinadas e água barrenta podem indicar instabilidade no terreno. Quem explica é o engenheiro geólogo da Defesa Civil, Matheus Kleinfleck.
3: Antes de um deslizamento, a encosta costuma dar sinais. Observe rachaduras no solo, muros estufados, árvores inclinadas ou surgimento de água barrenta na encosta. Ao perceber qualquer um desses sinais, saia imediatamente da área. Não espere o deslizamento acontecer. E se você mora ou está em área de encosta, durante períodos de chuvas intensas, redobre a atenção. Se houver risco, procure um local seguro e acione a Defesa Civil pelo telefone 199.
2: Depois da chuva, a atenção deve continuar. Permaneça em um local seguro e, em caso de risco, acione a Defesa Civil. Na manhã desta quarta-feira, a Companhia Águas de Joinville irá realizar uma interligação entre redes de água na Rua Silvio Bertolotto, próximo às esquinas com a Rua Albano Schmidt e Servidão Ana Andrade da Costa, no bairro Iririú. A ação terá início às 9 horas da manhã, com término previsto para 5 horas da tarde de quarta-feira, havendo interdição parcial das vias. Devido à intervenção, poderá haver impacto no abastecimento de água em parte dos bairros Iririú e Jardim Iririú. A normalização está prevista para o decorrer da tarde de quarta-feira. No caso de condições climáticas desfavoráveis, a obra poderá ser reagendada.
1: Cultura.
2: O Festival Universitário da Canção da UFSC Joinville recebeu 167 inscrições de músicos e aspirantes de 15 municípios do Norte e Nordeste de Santa Catarina. A iniciativa busca incentivar a produção musical, valorizar talentos e aproximar as instituições de ensino superior da região por meio da cultura. A primeira etapa presencial acontece no dia 31 de outubro, a partir das 3 horas da tarde, no Teatro da Liga, em Joinville. A avaliação será feita por jurados da UFSC, Univale e do Conservatório de Música de Itajaí, com os nomes dos candidatos ocultados para garantir a isenção do processo. Ao todo, o festival distribuirá R$ 37 mil em prêmios. A grande final será realizada no dia 29 de novembro, a partir das 5h30 da tarde, com entrada gratuita. Foi divulgada a próxima obra que será debatida em mais uma edição do Clube de Leitura Sem Censura da UDESC. Para o mês de outubro, o livro debatido será Salvar Fogo, de Itamar Vieira Júnior. O livro mostra que os fantasmas do passado de uma família muitas vezes não se distinguem das sombras do próprio país. O centro da trama é ocupado por Luzia, uma mulher que busca na coragem ultrapassar a discriminação por seus supostos poderes sobrenaturais. E em Moisés, um órfão de mãe que encontra afeto em Luzia. Os encontros são realizados mensalmente. O próximo será no dia 26 de outubro, na plataforma Teams. Os encontros são gratuitos e abertos a toda a comunidade. Mais informações estão disponíveis no site udesc.br/cct. Você ouviu o Boletim Udesc Notícias. Caroline Collin, para a Rádio Desk FM, Joinville.
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2: As empresas de apostas que tiveram autorização para operar no Brasil têm até quarta-feira, dia 7 de outubro, para informar ao governo os valores que ainda precisam ser devolvidos aos apostadores. A medida faz parte do processo de encerramento das operações das plataformas de apostas. O prazo para os usuários retirarem voluntariamente o dinheiro terminou às 11h59 da noite desta segunda-feira, dia 5 de outubro. Os valores que permanecerem nas contas deverão ser informados pelas empresas à Secretaria de Prêmios e Apostas do Ministério da Fazenda. Os bancos deverão fazer os depósitos nas contas dos antigos apostadores entre sexta-feira, dia 9, e quarta-feira, dia 14 de outubro. A partir de hoje, terça-feira, os sites e aplicativos destinados às apostas deverão ficar indisponíveis. Nos casos em que houver dificuldade operacional para devolução pelos bancos, a Caixa Econômica Federal deverá receber os recursos e intermediar os pagamentos a partir de quarta-feira, dia 14. As empresas também terão até 15 de dezembro para regularizar obrigações financeiras e regulatórias relacionadas ao período em que estavam em funcionamento. O CEPAT, Centro Público de Atendimento aos Trabalhadores, irá realizar mais uma edição da Feira de Oportunidades, que leva as vagas de emprego até os bairros de Joinville. Nesta semana, a feira ocorre no Cras Aventureiro, na rua Jequié, número 449, na quinta-feira, 8 de outubro. O atendimento é das 9 da manhã às 4 da tarde, por ordem de chegada e sem cobrança. Os interessados em se candidatar às vagas devem levar apenas um documento oficial com foto. A Feira de Oportunidades oferece encaminhamento para vagas de emprego, orientações profissionais e cadastro de currículo, aproximando as oportunidades dos moradores dos bairros.
1: Esporte.
2: Joinville participa da 25ª edição da Olimpíada Estudantil Catarinense, em Lages, com uma delegação de 360 pessoas, sendo a maior do estado e buscando defender o seu título geral da competição. A cidade já conquistou 2 medalhas de ouro no atletismo, tanto feminino quanto masculino, cujas provas ocorreram entre 25 e 27 de setembro na cidade de Timbó. A abertura oficial da OLESC será realizada nesta quarta-feira, dia 7 de outubro. Quase 6 mil atletas de 113 municípios vão disputar 18 modalidades esportivas até o dia 18 de outubro. A OLESC é uma importante vitrine para jovens talentos no esporte catarinense, como ressalta o presidente da FESPORTE, Jefferson Batista.
3: Nesta quarta-feira, dia 7 de outubro, inicia no município de Lages a OLESC, Olimpíada Estudantil Catarinense. Esse evento importante de formação esportiva que visa realmente a descoberta de novos talentos. É importante a participação do governo do estado de Santa Catarina através da FESPORTE, cada vez mais fomentando também o nosso calendário oficial de eventos. Tivemos um número bem significativo de inscrições, aliás, um número importante de fortalecimento do esporte de base de formação esportiva. Tivemos quase 7 mil pessoas inscritas, então, nesses próximos dias, até o dia 18 de outubro, o município de Lages vai receber a nata do esporte catarinense com jovens atletas atletas até 16 anos. Quero aqui registrar o meu agradecimento à prefeita de Lages, a Carmen Zanotto, ao superintendente da Fundação de Esportes, Tairone Machado, e toda a sua equipe e secretariado por estarem oferecendo para Santa Catarina mais um grande evento. Tivemos em Lages, ano passado, um Parajask que foi excepcional, um evento que realmente marcou a trajetória do esporte no município de Lages, em Santa Catarina, e agora teremos a OLESC, um evento de formação esportiva. Nos encontraremos em Lages nesses próximos dias para que Santa Catarina realmente possa respirar o esporte de base, o esporte de formação esportiva.
2: Na noite desta terça-feira, a Companhia Águas de Joinville irá realizar uma interligação entre redes de água da Rua Florianópolis, próxima à esquina com a Rua Graciosa, no bairro Guanabara. A ação terá início às 9 horas da noite, um término previsto para 5 horas da manhã de quarta-feira, havendo interdição parcial das vias. Devido à intervenção, poderá haver impacto no abastecimento de água, em parte, do bairro Guanabara. A normalização está prevista para o decorrer da manhã de quarta-feira e, no caso de condições climáticas desfavoráveis, a obra poderá ser reagendada. Você ouviu o boletim UDESC Notícias. João Marcelo para a Rádio UDESC FM, Joinville.
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1: A Prefeitura de Joinville promove no dia 17 de outubro o Dia D do Outubro Rosa. A programação será das 8 ao meio-dia, uma manhã dedicada às mulheres e com atividades como aula de defesa pessoal, dança, vacinação e orientações de saúde. As ações serão realizadas gratuitamente no Centro de Lutas da Arena Gianes Cristina Cousani, na Arena Joinville. No mesmo dia, unidades de saúde de Joinville também estarão abertas, das 8 da manhã às 4 horas da tarde, com atendimentos agendados, vacinação, rodas de conversa e ações de conscientização. Mais informações e os nomes das unidades que estarão abertas no dia você encontra no site da Prefeitura de Joinville. Estão em andamento as obras da primeira etapa da duplicação da Rua Dona Francisca, na Zona Industrial Norte de Joinville. O investimento do governo do estado é de mais de 19 milhões para requalificar a Rua dos Franceses e a Rua Edmundo Dôbrava, que ligam a BR-101 e a Rua Dona Francisca. A obra é estratégica, já que conecta a rodovia federal com grandes empresas sediadas nas proximidades. O secretário de Estado da Infraestrutura e Mobilidade, Ricardo Grando, fala sobre o andamento dos trabalhos.
2: A Rua Dona Francisca já iniciou, né? O Estado está executando em torno de 20 milhões de investimento, a obra anda num ritmo normal. Ali o binário da Dubrova com a Rua dos Franceses, então vai facilitar muito o tráfego ali. É a primeira fase, nós temos na segunda fase também, que depende de licenciamento ambiental, o município está cuidando disso, e eu tenho certeza que os investimentos que estamos fazendo em Joinville, obviamente por ser a maior cidade, a cidade Manchester catarinense, que tem toda essa representatividade, é importante a mão do Estado e o braço forte do Estado estar lá ajudando também.
1: Neste momento, as obras estão concentradas na Rua dos Franceses. A primeira etapa contempla um trecho de 3,4 quilômetros, incluindo a construção de duas rotatórias, novos acessos, ciclofaixas e calçadas, pavimentação e a formação de um novo sistema viário. Neste modelo, a Rua dos Franceses terá sentido único em direção à BR-101, enquanto a Edmundo Dôbrava terá sentido duplo, mais estacionamento.
0: Esporte.
1: Pela primeira vez em 50 anos de história, o Joinville Esporte Clube está sem presidente e vice-presidente. A situação ocorreu após a renúncia dos dois ocupantes dos cargos. Com isso, o Conselho Deliberativo assumiu temporariamente o clube e convocou uma nova eleição. Essa eleição será realizada no dia 23 de outubro, no Hall da Arena Joinville. Os eleitos vão completar o atual mandato, com término previsto para 2028. Podem votar associados efetivos há pelo menos 6 meses que estejam em dia com as contribuições do clube. Se houver mais de uma chapa inscrita, a eleição será por voto secreto, das 11 da manhã às 8 horas da noite. Caso apenas uma chapa concorra, o edital prevê que ela seja escolhida por unanimidade. Estão abertas as inscrições para os cursos de mestrado e doutorado em Engenharia Mecânica e Materiais da UDESC Joinville. O mestrado tem duração de até 24 meses, enquanto o doutorado pode ser concluído em até 48 meses. Os interessados já podem providenciar a documentação necessária para participar do processo seletivo. As inscrições seguem até o dia 31 de outubro. Para o ingresso no primeiro semestre de 2027, são oferecidas 16 vagas para o doutorado, sendo 13 em ampla concorrência e 3 para ações afirmativas. No mestrado, são 37 vagas, 30 em ampla concorrência e 7 reservadas para as ações afirmativas. Todas as informações estão disponíveis na página do Programa de Pós-Graduação em Engenharia Mecânica e Materiais no site da udesc.br/cct. Você ouviu o Boletim UDESC Notícias. Caroline Collin, para a Rádio UDESC FM, Joinville.
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1: Boa noite.
2: Brasília, 19 horas.
3: Está no ar a Voz do Brasil. As notícias do governo federal que movimentaram o país no dia de hoje.
4: Olá, boa noite.
2: Boa noite para você que nos acompanha em todo o país.
4: Terça-feira, 6 de outubro de 2026.
2: Vamos aos destaques do dia.
4: Sites e aplicativos de apostas online estão oficialmente proibidos no Brasil a partir de hoje.
2: Empresas de bets têm até amanhã para enviar relatório com saldos finais de apostadores.
4: E mais de 26 milhões de usuários não fizeram resgate voluntário dos valores disponíveis. Nazi Brum.
5: Segundo a Secretaria de Prêmios e Apostas do Ministério da Fazenda, ainda restam R$1.325.000.000 na carteira das bets.
2: Alerta climático.
4: Novo boletim sobre o El Niño aponta risco de eventos extremos e altas temperaturas em boa parte do Brasil entre outubro e o início de 2027.
2: Plataforma digital reúne alertas meteorológicos e orientações para produtores rurais durante o fenômeno. Cleide Lopes.
6: Essas ações têm como foco fortalecer a gestão integrada e prevenir cenários e reduzir riscos.
4: Educação profissional e tecnológica.
2: Modelo de ensino completa 117 anos com oferta de qualificação técnica e ingresso no mercado de trabalho. Gabriela Noronha.
7: Hoje são mais de 3 milhões de matrículas na educação profissional técnica de nível médio, segundo o Censo Escolar da Educação Básica.
4: Hoje na apresentação da Voz do Brasil, eu, Mariana Jungmann e Luciano Seixas.
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4: Quem ainda tem dinheiro nas plataformas de apostas online, as chamadas bets, vai receber os valores diretamente na conta bancária nos próximos dias.
2: A Secretaria de Prêmios e Apostas do Ministério da Fazenda divulgou um novo cronograma para a devolução.
4: De acordo com a pasta, um total de R$1.300.000.000 ainda não foram resgatados pelos usuários.
5: Foi encerrado ontem, segunda-feira, o prazo para o resgate voluntário dos valores disponíveis nas plataformas de apostas, as bets. Mas, segundo a Secretaria de Prêmios e Apostas do Ministério da Fazenda, ainda restam R$1.325.000.000 na carteira das bets, que devem ser devolvidos aos apostadores. A retirada vale para as empresas que tiveram a autorização de funcionamento no país. Segundo a Secretaria, um dos fatos para a demora na retirada é a quantidade de contas com valores reduzidos. Pelo menos 86 milhões de contas possuem saldos de até 99 centavos, totalizando mais de R$15 milhões. Agora, as empresas têm até amanhã, dia 7, para informar as instituições financeiras os saldos de cada apostador. De acordo com o ministro da Fazenda, Dario Durigan, o dinheiro deve estar disponível nas contas entre os dias 9 e 14 de outubro.
8: As bets vão ter que informar para os bancos qual é o saldo no seu CPF que ficou lá sobrando. E os bancos, no dia 9 a 14 de outubro, vão devolver o seu dinheiro. Caso tenha qualquer problema, a Caixa vai receber o recurso e intermediar a devolução do seu dinheiro. Não confie em sites, em links que te mandarem que facilitem a devolução do seu dinheiro.
5: O fim das atividades das bets no país foi determinado por uma medida provisória. Só no dia de hoje, 1.500 sites de plataformas de apostas foram derrubados. Com isso, a partir desta terça-feira, os sites de aplicativos das plataformas deverão ficar indisponíveis. Reportagem Nazi Brum.
2: E para fortalecer as ações de combate à oferta de apostas de cota fixa no país, o Ministério da Justiça e Segurança criou novas estruturas no âmbito da Secretaria Nacional do Consumidor, a Senacom.
4: O Departamento de Fiscalização e Prevenção de Danos ao Consumidor vai atuar na prevenção e repressão das apostas ilegais e também na manipulação de resultados esportivos.
2: Já a Secretaria Nacional de Direitos Digitais vai acompanhar sistemas e políticas adotados pelas plataformas, analisar relatórios de transparência e notificar provedores e aplicativos que violem a medida provisória.
4: pagar a mesma conta duas vezes por engano ou ter dor de cabeça com golpes e fraudes são alguns dos problemas enfrentados pelos usuários do Pix.
2: Para evitar situações como essas, o Banco Central aprovou novas regras para reforçar as operações financeiras no país.
4: Além de novas medidas de segurança, trabalhadores poderão utilizar o Pix automático em contas salários para pagamentos recorrentes.
0: O Banco Central aprovou novas regras para aperfeiçoar o Pix, ampliar suas funcionalidades e reforçar a segurança do sistema. As mudanças incluem novidades no Pix automático, regras específicas para cobranças híbridas e novos procedimentos contra fraudes. A partir de 1º de julho de 2027, o Pix automático poderá ser usado em contas salários para pagamentos recorrentes autorizados pelo cliente. A medida amplia as possibilidades de uso da ferramenta, mantendo as restrições já existentes para recebimento e outras operações nessas contas. Outra novidade envolve a cobrança híbrida, que reúne boleto e QR Code do Pix no mesmo documento. Para evitar pagamentos em duplicidade, a nova regra determina o cancelamento automático de um dos instrumentos assim que o outro for pago. Em caso de falhas, o regulamento define responsabilidades das instituições que devem comunicar ao usuário quando houver registro de suspeita de fraude, informar a data da marcação e permitir a revisão da medida. Se a suspeita não for confirmada, o registro deve ser cancelado. Claudimário Carvalho, para a Voz do Brasil.
2: A balança comercial brasileira registrou superávit de US$7,740 bilhões em setembro, uma alta de 146% em relação ao mesmo período do ano passado.
4: Isso significa que o Brasil vendeu mais mercadorias e serviços para outros países do que comprou, resultando em um saldo positivo para a economia do país.
2: Os dados foram divulgados hoje pela Secretaria de Comércio Exterior do Ministério do Desenvolvimento, Indústria, Comércio e Serviços.
4: Os destaques nas vendas foram para o petróleo bruto, minério de cobre, combustíveis, soja, farelo de soja e café não torrado.
2: Aparelhos auditivos, cadeiras de rodas, camas hospitalares e até mesmo mudanças em imóveis para pessoas com algum tipo de deficiência.
4: Esses são alguns dos itens que podem ser financiados através de crédito acessibilidade, que oferece linha de crédito nos bancos públicos federais para aquisição de produtos e serviços de tecnologia assistiva.
2: Os equipamentos e dispositivos são voltados para dar mais autonomia e independência às pessoas com deficiência.
4: Saiba mais na reportagem de Luana Karen.
9: A linha de crédito Acessibilidade financia a compra de equipamentos, dispositivos e soluções que ajudem na autonomia de pessoas com deficiência. Isadora Nascimento, secretária nacional dos direitos da pessoa com deficiência do Ministério dos Direitos Humanos e Cidadania, lista os itens mais procurados para financiamento:
10: aparelhos para audição, amplificação sonora, cama hospitalar e também cadeira de rodas, que podem ser elétricas.
9: Entre os demais itens financiáveis estão órteses, próteses e dispositivos de acessibilidade para computadores. A linha também contempla o financiamento de adaptações em imóveis residenciais para acessibilidade. Tanto o Banco do Brasil quanto a Caixa Econômica oferecem a linha de crédito. Sérgio Fernandes de Carvalho Júnior, porta-voz do Banco do Brasil, detalha as condições oferecidas pelo banco.
11: O crédito é destinado a pessoas com renda mensal de até 10 salários mínimos. Os valores financiados podem variar entre R$70 e R$30 mil e podem financiar até 100% do valor do produto ou do serviço adquirido. O prazo para pagamento é de até 60 meses. A taxa de juros é de 6% ao ano para quem possui renda de até 5 salários mínimos e de 7,5% ao ano para quem possui renda acima de 5 e até 10 salários mínimos.
9: A concessão do financiamento depende da análise de crédito e dos requisitos de cada banco. Por isso, o interessado deve consultar a instituição financeira antes da contratação para verificar valores disponíveis, taxas, prazos e documentação necessária. Reportagem Luana Karen.
2: Uma plataforma digital reúne informações de voluntários da Força Nacional do SUS que atuam em desastres e emergências de saúde pública.
4: É o Sou Força, que já conta com 3 mil profissionais cadastrados.
2: Os profissionais podem ajudar em cenários de desastres naturais, epidemias e até mesmo para conter os impactos do fenômeno El Niño.
12: O sistema foi criado para organizar a força de trabalho e a mobilização de profissionais voluntários que desejam atuar em desastres e emergências de saúde pública por meio da Força Nacional do SUS. Na plataforma digital Sou Força estão reunidas informações sobre formação, competências, experiências e disponibilidade de cada profissional cadastrado. Rodrigo Stabile, diretor da Força Nacional do SUS, exemplifica como esses dados são usados na prática.
13: Aconteceu um deslizamento de terra numa tal região. Então eu sei que eu vou precisar de profissionais da logística, profissionais da enfermagem e de medicina. Eu tenho capacidade agora de acionar o voluntário, saber se ele está disponível para aquela missão.
12: O sistema Sou Força, criado em parceria com a Universidade de Brasília, conta com cerca de 3 mil profissionais voluntários cadastrados atualmente. Para Jonas Brandt, epidemiologista e professor do Departamento de Saúde Coletiva da UNB, a ferramenta vai ser uma ajuda importante no enfrentamento dos efeitos de fenômenos climáticos como o El Niño.
14: Cada vez mais a gente tem aumentado essa frequência dos eventos extremos, as mudanças climáticas. O Brasil é um país que tem perspectivas de ser muito afetado pelo El Niño, seja na região norte do Brasil por causa da seca, seja na região sul do Brasil por causa das chuvas. Ter essa lista organizada é muito importante para que a gente possa dar conta dessa resposta esse ano.
12: Quem deseja se voluntariar pode acessar o sistema diretamente pelo site plataforma-fnsus.saude.gov.br. Reportagem Luciana Colares de Holanda.
4: Calor acima do normal, risco de incêndios florestais e mudanças extremas no volume de chuvas.
2: Outubro chegou e os brasileiros vão continuar sentindo os impactos do El Niño em diferentes regiões do país.
4: A previsão dos Centros Nacionais de Monitoramento indica que o fenômeno tem mais de 95% de chance de atingir intensidade muito forte entre outubro e dezembro, com efeitos que devem se prolongar até o início do ano que vem.
15: O Instituto Nacional de Pesquisas Espaciais, INPE, e o Centro Nacional de Monitoramento e Alertas de Desastres Naturais, CEMADEM, alertam para os efeitos do El Niño em todo o país. A quarta edição do painel El Niño 2026-2027 atualiza o cenário do fenômeno climático no Brasil. Entre outubro e dezembro, há probabilidade superior a 95% de que o El Niño alcance intensidade muito forte. Os estudos indicam que o fenômeno deve permanecer pelo menos até o início de 2027. A previsão indica probabilidade de chuva acima da média na região sul, em parte do sudeste e no leste do nordeste. Já em grande parte do norte e em áreas do nordeste e centro-oeste, a tendência é de volumes abaixo da média. As temperaturas devem permanecer acima do normal em quase todo o país. Na agricultura, a menor disponibilidade de água no solo no centro-norte pode interferir na germinação e no estabelecimento da soja da safra 2026-2027, além de afetar pastagens e a oferta de água para os rebanhos. No sul, a maior disponibilidade hídrica favorece o milho de primeira safra, mas o excesso de umidade pode aumentar a ocorrência de doenças no trigo e dificultar a semeadura da soja e do arroz irrigado.
2: Ainda falando de El Niño, para garantir uma boa safra, um dos pontos que o produtor rural deve observar é a previsão do tempo.
4: Com essa informação, é possível definir a melhor época para plantar, reduzindo o risco de perda.
2: E com previsão de intensidade do fenômeno climático, os dados sobre temperatura e clima passam a ser ainda mais importantes.
4: Agora, o agricultor pode contar com mais uma ferramenta, uma página oficial com informações e orientações sobre o El Niño e seus possíveis impactos na agricultura e na pecuária brasileira.
6: Excesso de chuvas ou longos períodos de seca. O fenômeno El Niño deve trazer grandes desafios para a agricultura. agricultura nos próximos meses. Por isso, o Ministério da Agricultura e Pecuária, em conjunto com o IMET, Instituto Nacional de Meteorologia, criou um site com o objetivo de oferecer prevenção e mitigação para os agricultores. A página traz, por exemplo, informações como clima, seguro rural, zoneamento agrícola de risco climático, assistência técnica e formas de crédito rural. Também estão disponíveis avisos meteorológicos de eventos severos, previsão do tempo para capitais brasileiras e informações técnicas voltadas à agricultura, incluindo tecnologias de ponta desenvolvidas pela empresa brasileira de pesquisa agropecuária, a Embrapa. Essas ações têm como foco fortalecer a gestão integrada dos riscos climáticos, combinando prevenção, boas práticas de manejo, assistência técnica e instrumentos de proteção ao produtor, como o seguro rural. A ideia é prevenir cenários e reduzir riscos. A página na internet pode ser acessada pelo Ministério da Agricultura no endereço gov.br/agricultura. Cleide Lopes, para a Voz do Brasil.
2: Organizações e moradores de 44 cidades da Bahia e de Pernambuco já podem apresentar projetos destinados a ações de recuperação ambiental.
4: A chamada pública do Banco Nacional de Desenvolvimento Econômico e Social, o BNDES, é voltada para a restauração da vegetação e dos recursos hídricos no entorno das usinas de Sobradinho e Itaparica, no Rio São Francisco.
16: Estão abertas as inscrições para o edital Águas do São Francisco, que vai apoiar ações de restauração ecológica da vegetação nativa e revitalização dos recursos hídricos nas áreas de influência dos reservatórios das usinas hidrelétricas de Sobradinho e de Itaparica, na região entre os estados da Bahia e de Pernambuco. A região de abrangência do edital contempla 25 municípios na área do reservatório da usina de Sobradinho e 19 municípios na área do reservatório da usina de Itaparica. O edital é fruto de uma parceria entre o BNDES, Banco Nacional de Desenvolvimento Econômico e Social, e a conta do Programa de Revitalização dos Recursos Hídricos das Bacias Hidrográficas do Rio São Francisco e do Rio Parnaíba. A gerente do Departamento de Meio Ambiente do BNDES, Vera Guedes, detalha os objetivos da seleção.
17: Serão ao todo 20 milhões de reais para apoiar ações de recuperação da vegetação, além de projetos que contribuam para melhorar a quantidade e a qualidade da água, conservar a biodiversidade, mitigar as mudanças climáticas e ampliar a oferta de serviços ecossistêmicos.
16: As inscrições para o edital Águas do São Francisco vão até o dia 2 de dezembro. Você pode obter mais informações no site chamadas.fumbio.org.br. Reportagem André de Barros Lima.
2: Estudantes de instituições federais têm até o dia 14 de novembro para se inscrever no exame de proficiência em língua inglesa.
4: As inscrições podem ser realizadas através do portal epli.ifsp.edu.br.
2: A iniciativa é um exemplo das possibilidades de formação e qualificação oferecidas pelas instituições, que hoje reúnem 755 unidades em todo o país.
4: E nesse mês, a educação profissional e tecnológica completou 117 anos de história no Brasil.
2: Ao longo desse período, ampliou a oferta de cursos técnicos, de graduação e outras oportunidades de formação para milhões de brasileiros.
4: Saiba mais na reportagem de Gabriela Noronha.
15: A técnica de segurança do trabalho, Patrícia Colasso, hoje atua em uma importante empresa de engenharia paranaense do município de Araucária. Ela conta que a formação no Instituto Federal do Estado foi fundamental para a sua trajetória.
18: Eu trabalhava como operadora de máquinas, aí eu quis um crescimento profissional mais avançado. E hoje em dia eu sou formada, eu já faço uma outra graduação, mas tudo se deu início devido a essa formação em segurança do trabalho.
15: O diploma do Instituto Federal também é a aposta de Franciele Pereira para um futuro melhor. No campus estrutural em Brasília, ela é estudante do curso técnico integrado em meio ambiente e participa de pesquisas, ações de extensão e projetos que relacionam o conhecimento aprendido em sala de aula aos desafios da comunidade.
19: Minha mãe falou que queria muito que eu entrasse no Instituto Federal de Brasília e, cara, representa muita coisa no meu futuro, não só pelos trabalhos que eu desenvolvo aqui e por esse negócio de você apresentar muitos projetos.
15: Os institutos federais são entidades especializadas na educação profissional e tecnológica, oferecendo também educação básica e superior. Atualmente, a rede federal conta com 755 unidades entre camp e polos de inovação. Para Marcelo Bregagnoli, secretário de Educação Profissional e Tecnológica do Ministério da Educação, o diferencial desta modalidade de ensino é o compromisso com o desenvolvimento social e econômico da região.
20: Aquelas matérias que muitas vezes ele não tem uma associação dentro de sala de aula, ela sempre vai estar vinculada a alguma questão prática de resolução com arranjo produtivo, com arranjo social.
15: Embora os institutos federais tenham sido criados em 2008, a educação profissional e tecnológica faz parte da história do Brasil há 117 anos. Uma caminhada que começou oficialmente em 1909. Naquela época, o objetivo era oferecer um ofício aos jovens das classes menos favorecidas. Hoje, são mais de 3 milhões de matrículas na educação profissional técnica de nível médio, segundo o censo escolar da educação básica, e cerca de 2 milhões de estudantes em cursos tecnológicos de graduação, conforme o censo da educação superior. Para a presidente da Associação Quilombola de Faceira de Chapada do Norte, em Minas Gerais, Ana Maria Pereira, contar com um campus da EPT Quilombola representa uma oportunidade de acesso à formação profissional para indígenas e quilombolas da região.
21: O Campus Quilombo, ele vem para nos fortalecer, para garantir para que nós, nossas juventudes permaneçam em nossos territórios.
15: O acesso à educação profissional e tecnológica varia conforme a instituição, o curso e o nível de ensino. Na rede federal, as regras de ingresso são definidas por cada instituição e divulgadas em edital. Nos cursos de graduação, a seleção pode ser feita pela própria instituição ou pelo SISU, conforme as regras de cada curso. Reportagem Gabriela Noronha.
22: Então, vou, para quem quiser fazer o exame de proficiência em língua inglesa, eu vou repetir o portal onde as inscrições podem ser feitas: epli.ifsp.edu.br.
23: Dicas do Enem.
24: Meu nome é Ana Beatriz Silva e minha dúvida é: como controlar o tempo durante a prova?
25: Quem responde a Ana Beatriz é o professor Tiago Diana. Ele aproveita para dar dicas sobre os principais temas da prova de história. Vale a pena conferir.
26: Fala, pessoal, dica importantíssima para você que vai fazer a prova do Enem. Eu vou dividir a minha fala aqui em dois momentos diferentes. O primeiro é sobre a organização da prova e a sua estratégia. São duas provas longas e você aproveitar bem o seu tempo vai ser um grande diferencial competitivo. São 3 minutos por questão. Investe muito no tempo de qualidade, leitura e interpretação da prova. Agora, nos temas de história, que é sempre muito recorrente, tem uma aposta grande na recorrência do tema Brasil-Colônia e principalmente os aspectos da escravidão. Toda vez que você pensar em aspectos de trabalho, economia, cidadania, direito, esses temas estarão presentes na prova e farão você acumular muitos pontos. Em história geral, a pegada história contemporânea, tentando se aproximar dos tempos mais atuais, é muito forte. Você tem uma grande prova e aproveite muito todo o seu estudo e toda a sua dedicação.
25: É isso aí. 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
16: Estudantes indígenas ganharam mais tempo para reunir a documentação e garantir a participação no programa de desenvolvimento acadêmico indígena.
22: O prazo de inscrições para a seleção, que terminaria no dia 1º de outubro, foi prorrogado e agora segue aberto até o dia 26.
16: Com a alteração, o calendário do processo seletivo precisou ser ajustado e tem novas datas.
27: Candidatos interessados em participar do programa de desenvolvimento acadêmico indígena, o PEDAI, tem até 26 de outubro para se inscrever na seleção. O prazo inicial, previsto para 1º de outubro, foi ampliado pela Coordenação de Aperfeiçoamento de Pessoal de Nível Superior, a CAPES, autarquia vinculada ao Ministério da Educação. As candidaturas poderão ser enviadas até 26 de outubro, no horário de Brasília, exclusivamente pelo sistema eletrônico de inscrição da CAPES. Com a mudança no prazo, todo o cronograma foi reajustado. Agora, a análise documental está prevista para o período de 27 de outubro a 5 de novembro. O resultado será divulgado em 6 de novembro, com prazo para recursos entre 9 e 11 de novembro. A matrícula e o início das atividades seguem previstos para o primeiro ou segundo semestre de 2027. Para mais informações, acesse o portal gov.br/mec. Locução, Thalita Albuquerque.
0: Essas foram as notícias do governo federal.
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2: Fique agora com as notícias do Poder Judiciário e do Congresso Nacional. Boa noite.
0: Uma boa noite, até amanhã.
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5: CNJ e Bacen propõem novas regras e limites para negociação de precatórios.
7: Justiça Eleitoral convida eleitores para contar como foi a experiência nas eleições 2026.
5: STJ anula júri e autoriza que peritos sejam ouvidos em caso sobre bebê de, ou seja, sobre morte de bebê após parto.
7: Boa noite, eu sou Marcela Lopes.
5: E eu sou Walter Lima.
7: O presidente do Supremo Tribunal Federal e do Conselho Nacional de Justiça, ministro Edson Fachin, e o presidente do Banco Central, Gabriel Galípolo, receberam nesta terça-feira uma nota técnica com novas regras e limites para a negociação de precatórios.
5: O evento ocorreu na sede do STF em Brasília. A nota foi entregue pelo Grupo Executivo Interinstitucional criado pelo CNJ, o Banco Central e pela Advocacia Geral da União. Na ocasião, Fachin destacou que a nota técnica é fruto de um trabalho conjunto das instituições para dar uma resposta firme, mas cuidadosa à realidade do mercado.
8: É dessa matéria complexa, sensível e de impacto prático que nós hoje aqui estamos a cuidar. Como sabemos, a cessão de crédito precatório é um instituto constitucionalmente admitido e garantido. Por isso, o desafio é exatamente esse, o de garantir que essa circulação ocorra com informação adequada, rastreabilidade, transparência, proteção do cedente, respeito à ordem constitucional de pagamento e o controle pelo tribunal competente. Por isso, regular não é impedir que o crédito circule, é assegurar que ele circule com segurança. E é justamente esse chamado que a nota técnica procura aqui atender.
7: Segundo Fachin, a nota técnica será submetida à análise do plenário do CNJ e da instância competente do Banco Central.
5: O presidente do Supremo ressaltou ainda que o normativo deverá ser apreciado e aprovado ainda neste mês de outubro.
7: Justiça Eleitoral convida eleitores para contar como foi a experiência nas eleições 2026.
5: A enquete anônima está disponível no site do Tribunal Superior Eleitoral até 31 de outubro. Mariana Fabre.
10: O objetivo é entender como foi a experiência de quem participou das eleições e o que pode ser melhorado nas próximas. Além de uma avaliação geral, o eleitor ou a eleitora pode compartilhar sua experiência sobre o acesso à informação, o deslocamento para a sessão eleitoral e sobre a própria votação. A participação é voluntária, feita pela internet, no site tse.jus.br, que leva cerca de 3 minutos.
7: STJ anula júri em que médico e enfermeira são acusados por morte de bebê após parto domiciliar.
5: Segundo os ministros, a defesa foi prejudicada ao não obter autorização para que dois peritos fossem ouvidos. Fátima Uchoa.
4: O Tribunal de Justiça do Rio Grande do Sul negou o pedido de oitiva dos peritos por avaliar que a defesa perdeu o prazo para indicar os assistentes técnicos a serem ouvidos, mas o STJ anulou o júri, considerando que as particularidades do caso e a necessidade de compreensão da atuação médica são suficientes para autorizar a oitiva dos peritos em novo júri e que a perda de prazo não pode prevalecer sobre o princípio da plenitude da defesa. O relator foi o ministro Reinaldo Soares da Fonseca.
7: A Justiça do Trabalho manteve uma indenização de R$3.000 a um empregado agredido pelo supervisor.
5: O caso aconteceu em Ituiutaba, Minas Gerais, mas o trabalhador também contribuiu para o conflito. Simone Moura.
6: O empregado fotografava o supervisor sem autorização e publicava as imagens com comentários depreciativos no grupo de WhatsApp da empresa. Em uma dessas situações, ele foi agredido pelo chefe. Para a justiça, a agressão não se justifica, mesmo com provocação, mas a conduta do trabalhador também foi considerada na fixação da indenização no valor de R$3.000.
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7: Uma boa noite.
5: E até amanhã.
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1: Eu sou Paula Groba.
2: E eu sou Humberto Pinheiro.
1: E estes são os destaques de hoje do Jornal do Senado, que começa agora.
2: Senadores iniciam sessões de discussão da PEC que acaba com a escala de 6 dias de trabalho e 1 de folga.
1: Projeto no Senado prevê inclusão de artesãos de baixa renda na Previdência Social.
2: Senado discute medidas para enfrentar impactos de Super El Niño.
1: Boa noite.
2: Boa noite.
1: Mais dias de descanso e menos dias de trabalho. O Senado começou a discutir o fim da escala 6x1. A proposta pode mudar a rotina de milhões de trabalhadores.
2: Segundo o presidente do Senado, o texto pode ser votado em primeiro turno já na próxima semana, após 5 sessões de discussão. Repórter Alexandre Campos.
3: O Senado fez nesta terça-feira a primeira de 5 sessões de discussão da proposta de emenda à Constituição, que acaba com a chamada escala 6x1, antes da votação da matéria em primeiro turno. Na prática, a PEC prevê que a jornada de trabalho passará de 44 para 40 horas semanais, sem redução de salário e com direito a 2 dias de folga, sendo um deles preferencialmente aos domingos. Essas regras não valerão para os servidores públicos, mas alcançarão os terceirizados de órgãos públicos. Também não serão aplicáveis para os trabalhadores da iniciativa privada que tiverem diploma de curso superior e que receberem um salário maior que 2,5 vezes o teto da Previdência Social, salvo se o empregador, por vontade própria, decidir o contrário. A diminuição será gradual. Se aprovada a proposta, 2 meses depois de sua promulgação, o tempo de trabalho por semana passará de 44 para 42 horas. 1 ano depois da implementação dessa primeira etapa, vai diminuir para 40 horas. Sem se manifestar sobre o mérito da PEC, a senadora Damaris Alves, do Republicanos do Distrito Federal, defendeu que o início da discussão da proposta em plenário deveria ocorrer depois do segundo turno das eleições.
4: É uma matéria delicada, uma matéria que diz respeito a inúmeros segmentos e é a matéria de mais interesse do trabalhador. Como é que você pega uma coisa que vai mexer com milhões de vidas e você coloca no período eleitoral? Eu acho que essa discussão, pé no chão, tinha que ser pós-eleição. É desrespeito à vida do trabalhador.
3: Mas o senador Paulo Paim, do PT do Rio Grande do Sul, afirmou que a redução da jornada de trabalho é uma pauta antiga no país. Ele lembrou que o ex-presidente Getúlio Vargas, diante da falta de limite, fixou a jornada em 48 horas semanais.
5: Depois, na Constituinte, nós conseguimos reduzir de 48 para 44. De lá para cá, eu apresentei acho que uma meia dúzia de PEC. Realizamos dezenas de audiências públicas e aqui no plenário também 2, 3 sessões temáticas. Para mim, as eleições devem acontecer sim, sempre. No Brasil acontece 2 em 2 anos, que é os prefeitos e depois governadores e o Congresso, né? E a presidência da República. Então, cada vez que tiver uma discussão de uma campanha eleitoral, não se vota mais nada. É totalmente absurdo.
1: O presidente do Senado, Davi Alcolumbre, afirmou que vai cumprir todas as etapas previstas para a análise da proposta que acaba com a escala 6x1. Segundo ele, a PEC passará por 5 sessões de discussão antes de uma eventual votação em primeiro turno. Se for aprovada, serão necessárias mais 3 sessões de discussão antes da votação em segundo turno.
2: Alcolumbre também destacou que cumpriu o compromisso de levar a proposta ao plenário e afirmou que, no momento da votação, cada senador e senadora terá liberdade para decidir sobre a redução da jornada de trabalho dos quase 40 milhões de brasileiros que, segundo ele, atualmente trabalham na escala 6x1.
6: Qual é o meu desejo? É cumprir integralmente o rito constitucional, sem atropelos, sem acelerar nada, para na semana que vem termos sessões terça, quarta e quinta, e se caso todos nós pudermos concluir as 5 sessões de debate na semana que vem, do ponto de vista regimental, colocar para sua deliberação em primeiro turno.
1: Quem vive do artesanato poderá ter direito à proteção da Previdência Social.
2: Um projeto em análise no Senado prevê que artesãos de baixa renda sejam reconhecidos como segurados especiais, com acesso a benefícios previdenciários. Repórter Marcela Cunha.
7: O projeto da senadora Lourdinha Pereira, do PSB do Maranhão, inclui entre os segurados especiais da Previdência o artesão que trabalha em regime de economia familiar. O segurado especial é uma categoria categoria da Previdência, que reúne trabalhadores que vivem da própria atividade e tem regras específicas de contribuição. Para ser enquadrado nessa categoria, é preciso ter o artesanato como profissão habitual ou principal meio de vida. Além disso, a renda obtida com a atividade não poderá ultrapassar um salário mínimo. A regra valerá tanto para quem vive no campo quanto nas cidades. A senadora Zenaide Maia, do PSD do Rio Grande do Norte, destaca que para muitas famílias, o artesanato também representa fonte de renda e sustento.
8: O artesanato não é só beleza, ele é cultura, é renda, é dignidade e é desenvolvimento para muitas comunidades.
7: A condição de artesão deverá ser comprovada de acordo com a Política Nacional do Artesão.
1: Chuvas intensas, secas, enchentes e ondas de calor podem se tornar mais frequentes e intensas com a previsão de um super El Niño.
2: O fenômeno acende o alerta para os impactos no Brasil e o Senado já discute e aprova medidas para preparar o país e reduzir os prejuízos causados por eventos climáticos extremos. Repórter Patrícia Oliveira.
9: A previsão a partir de agora em outubro e para os próximos meses é de chuvas acima da média em partes da região sudeste do Brasil e principalmente no sul, com a possibilidade de ciclones. Enquanto outras regiões, como o Nordeste e a Amazônia, podem enfrentar períodos mais secos e maior risco de queimadas. Um projeto transformado em lei da senadora Tereza Cristina, do Progressistas de Mato Grosso do Sul, impede o bloqueio dos recursos do pagamento do seguro rural para proteger o produtor contra grandes perdas no campo. Outra proposta do senador astronauta Marcos Pontes, do PL de São Paulo, cria uma política nacional com um sistema de informações para prevenção e monitoramento dos riscos de desastres.
10: E isso é extremamente importante para que os nossos municípios fiquem mais preparados para enfrentar situações de emergências climáticas, e elas vão aparecer cada vez mais.
9: O projeto está pronto para votação na Comissão de Constituição e Justiça.
1: Respeitar a vontade do eleitor expressa nas urnas é fundamental para fortalecer a democracia. A avaliação é do presidente do Senado, Davi Alcolumbre, após o primeiro turno das eleições.
2: Ele pediu respeito ao resultado também no segundo turno, marcado para o dia 25 de outubro. Repórter Raíssa Abreu.
11: Ao chegar ao Senado nesta terça-feira para retomar as sessões plenárias, o presidente da Casa, Davi Alcolumbre, cobrou dos brasileiros respeito ao resultado das urnas no segundo turno.
12: Que o povo brasileiro possa, a partir deste segundo turno para presidente, nos estados que teremos segundo turno, fazer a escolha com a sua consciência livre de escolher o que é melhor para o Brasil. Como presidente do Congresso Nacional, eu tenho a convicção, primeiro, que todos nós precisamos respeitar o resultado das urnas. Isso é questão fundamental para o fortalecimento da democracia.
11: O segundo turno das eleições está marcado para 25 de outubro.
1: Já o senador Confúcio Moura, do MDB de Rondônia, defendeu uma atuação política sem radicalização e voltada à solução dos problemas concretos do país. Ele afirmou que o próximo Congresso deve priorizar medidas graduais e destacou a importância da educação, da pesquisa científica e da valorização de professores e pesquisadores.
2: Para Confúcio, governos de diferentes linhas políticas precisam concentrar esforços em fazer o básico bem feito. Ele destacou que é completamente injustificável adotar posturas contrárias ao avanço do conhecimento.
13: Não pode nenhum governo de direita, conservador ou esquerda, no mundo da tecnologia, do avanço da inteligência artificial, de tudo isso, a gente ser contra a pesquisa científica, contra o pesquisador brasileiro, contra o professor. Isso não justifica em nenhum partido do mundo.
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2: De edição de Paula Groba e trabalhos técnicos Eliseu Caires. O Jornal do Senado fica por aqui. Acompanhe agora as notícias da Câmara dos Deputados. Boa noite.
1: Boa noite e até amanhã.
15: Jornal Câmara dos Deputados. Bancadas discutem pautas prioritárias para o período depois das eleições.
16: Homens brancos e com graduação são maioria entre os deputados eleitos.
15: Primeiro turno teve maior número de abstenções desde a redemocratização.
16: 23 deputados federais vão assumir outros cargos no próximo ano.
15: Boa noite. A partir de 2027, pelo menos 23 deputados que cumpriam o mandato parlamentar na Câmara nesta legislatura vão ocupar outros cargos, como informa o repórter Luiz Cláudio Canuto.
17: 23 deputados federais foram eleitos para outros cargos, como governador, senador e deputado estadual. 17 deputados federais foram eleitos para o Senado e 2 foram eleitos na chapa para o Senado, como suplentes de senador. Em nível estadual, o deputado Zuco, do PL do Rio Grande do Sul, foi eleito em primeiro turno governador do estado. Em Tocantins, o deputado Vicentinho Júnior, do PSDB, disputará o segundo turno contra a senadora professora Dorinha, do União. Segundo o cientista político Paulo Castro, a Câmara dos Deputados costuma ser o ponto de partida para uma carreira política em nível nacional. E é natural que deputados, após algum mandato, passem a disputar vagas no Senado, prefeituras ou governos de estado.
18: Então o eleitor percebe isso, ele sabe que essa atuação política aqui na Câmara dos Deputados também gera muito aprendizado político, consolida também as bases de atuação desses parlamentares nos seus municípios, principalmente depois que nós tivemos aí a possibilidade de flexibilizar, vamos dizer assim, a forma como eles disponibilizam, direcionam emendas parlamentares para os seus eleitores, e o eleitor valoriza essa experiência. Então é comum, porque dentro da política, né, quem tem mais exposição, quem tem mais presença, costuma sair à frente na eleição. Então, certamente um deputado federal que disputa outro cargo já tem esse recall.
17: 5 deputados federais foram eleitos para assembleias legislativas e 4 ficaram como suplentes nas chapas eleitas para os legislativos estaduais. Outros 31 deputados candidatos não foram eleitos. Da Rádio Câmara de Brasília, Luiz Cláudio Canuto.
15: Eleições.
16: O perfil dos deputados permaneceu quase inalterado em relação às legislaturas anteriores e a maior parte da Câmara segue sendo formada por homens brancos e com nível superior. Saiba mais detalhes sobre o perfil dos parlamentares eleitos na reportagem de Agui Pontes.
19: Com a contagem dos eleitos, a Câmara dos Deputados mantém perfil social majoritariamente branco, masculino e com idade média em torno de 49,9 anos. Segundo o cientista político da Universidade de Brasília, Murilo Mendes, o rosto da Câmara é muito próximo do que ela já vem tendo há muito tempo.
20: A Câmara dos Deputados manteve o mesmo perfil, muito parecido, perfil social de outras legislaturas. Majoritariamente formada por homens, brancos, de ensino superior, também de maior renda.
19: Segundo o último levantamento dos perfis dos deputados, dos 513 representantes na Câmara, 421 possuem ensino superior. Deputados do sexo masculino ocupam 404 cadeiras e 374 dos representantes são brancos. Esses mesmos fatores encontram pouca correspondência na população geral, segundo dados do IBGE. Enquanto deputados com ensino superior são 82,1%, esse mesmo perfil representa 21,4% da população. A população masculina corresponde a 48,5% do povo brasileiro. Já na Câmara, 78,8% dos eleitos são homens. E apesar de 72,9% dos deputados serem brancos, 10,2% dos brasileiros se autodeclaram da mesma forma. Representantes pretos e pardos somam 26,4%, em torno de 1/4 da Câmara. Pessoas indígenas têm 3 representantes, um a menos se comparado à legislatura anterior. E pessoas amarelas de ascendência asiática têm 1 representante, 2 a menos do que antes da eleição, o deputado Kim Kataguiri, do Missão de São Paulo. Segundo o cientista político Murilo Mendes, apesar do perfil da Câmara se manter muito próximo ao que sempre foi, houve um aumento da presença feminina. foram mais 19 cadeiras com as eleições de 2026, fazendo com que elas passassem de 17,7% das candidatas eleitas em 2022 para 21,2%.
20: Hoje, as mulheres são vitrines eleitorais dos partidos. Funcionam como puxadoras de votos em muitos estados. Então, hoje, o investimento em candidaturas femininas deixou de ser apenas para cumprir a nominata, para cumprir a cota de gênero. E hoje, elas são cabeças de chapa da disputa proporcional.
19: No recorte de faixa etária, a média de 49,9 anos se mantém constante em comparação a outras magistraturas, mas apresenta diversidade de idades na casa. A maior fatia dos deputados, 31%, tem entre 40 e 49 anos. Cerca de 24% tem entre 50 e 59. 17,5% possui entre 60 e 69. Entre 21 e 34 anos, são 9,7%. E 70 anos ou mais, são 6%. Os deputados mais idosos, com 78 anos, são Magna Mofato, do PL de Goiás, e Luiz Carlos Busato, do União do Rio Grande do Sul. O mais jovem, com 21 anos, é Alvinho Lira, do PP de Alagoas. A composição da Câmara contou com uma maioria de deputados reeleitos. Aproximadamente 58% estão renovando o pleito. Da Rádio Câmara, de Brasília, Agui Pontes.
15: Na próxima legislatura, 29 deputados federais voltam a exercer o mandato na Câmara. É o maior número de ex-deputados que retornam à casa desde 2010. Confira os detalhes na reportagem de Antônio Vital.
0: Dos 513 deputados federais eleitos este ano, 29 já tinham exercido o mandato antes e estavam fora da Câmara. Esse número representa menos de 6% do total, mas inclui ex-parlamentares conhecidos em seus estados, como o ex-presidente da Câmara, João Paulo Cunha, do PT de São Paulo, e o ex-líder do governo Bolsonaro na casa, Major Vitor Hugo, do PL de Goiás. Dos ex-deputados que retornam à Câmara, 12 são do PL, 7 do PT, 3 do MDB e os demais do PP, Podemos, União Brasil, Novo, PSD e PRD, com um representante cada. O número de ex-deputados que retornam à Câmara é o maior desde 2010. Em 2010 foram 28 e em 2022 foram 17. Esses deputados não estão incluídos nos cálculos de renovação da Câmara, que só considera os eleitos para o primeiro mandato. Esse número é de 183, o que representa uma taxa de renovação de pouco mais de 35%. Dentre os outros nomes conhecidos que ocuparão cadeiras de deputados no ano que vem, estão Freixo, do PT do Rio de Janeiro, Agnello Queiroz, do PT do Distrito Federal, e subtenente Gonzaga, do PL de Minas Gerais. Para o cientista político Ricardo de João Braga, são políticos experientes que enfrentaram uma tarefa difícil ao se elegerem sem estar ocupando um mandato.
21: Quem estava fora da política no sentido dos cargos teve que subir uma montanha relativamente alta. E quem estava fora da política mesmo, eu acho que teve que trabalhar vários anos para conseguir reconstruir a sua rede de relacionamento. Esse retorno, primeiro, é o reconhecimento do eleitor, ou então é simplesmente até um recall, como a gente costuma dizer, aquela lembrança. Mais uma coisa que é interessante é que é uma volta de parlamentares experientes.
0: Entre os que voltam a exercer um mandato este ano estão apenas três mulheres: Perpétua Almeida, do PCdoB do Acre, professora Rosa Neide, do PT de Mato Grosso, e Rose Modesto, do União de Mato Grosso do Sul. Da Rádio Câmara de Brasília, Antônio Vital.
15: Política.
16: O primeiro turno das eleições registrou o maior número de abstenções desde a redemocratização. Quem explica os detalhes é a repórter Kate Nayane.
22: Neste domingo, o primeiro turno das eleições de 2026 registrou o maior número de abstenções desde 1998. Ao todo, foram 21,08%, o que equivale a 33,4 milhões de eleitores, segundo dados do Sistema de Totalização de Votos do Tribunal Superior Eleitoral. O especialista em relações governamentais, Eduardo Galvão, analisa que o percentual já era esperado, considerando as últimas eleições. Para ele, a alta expectativa dos brasileiros sobre os candidatos causa uma espécie de frustração, o que pode levar o eleitorado a se abster do direito ao voto.
23: Tanto aqui no Brasil quanto em outros países também da América Latina, que a alternância

0: A porcentagem de abstenção foi de 20,95% na primeira etapa da votação. Em 2026, 158,7 milhões de eleitores foram considerados aptos a votar. 125 milhões compareceram às urnas. Entre os votantes, 2,2 milhões dos votos foram em branco e 3,6 milhões nulos. Os votos brancos e nulos são geralmente de pessoas que não se identificam com nenhum candidato ou partido. É tido como um voto de protesto e pode demonstrar o descontentamento da população em relação às opções de governantes disponíveis para ocupar as cadeiras do plenário. Da Rádio Câmara de Brasília, Kate Nayane.
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2: Economia. Arthur Oliveira Maia, do União da Bahia, é favorável à proposta de emenda à Constituição que limita a alíquota máxima do IPVA a 1% do valor de venda do veículo. A PEC também altera a base de cálculo do imposto para considerar o peso de fábrica do automóvel em vez do valor de mercado.
3: Arthur Oliveira Maia explica que a ideia é tornar a cobrança mais previsível e evitar que o valor do IPVA aumente de forma excessiva em razão do preço do veículo. O texto ainda permite que os estados concedam descontos para veículos menos poluentes.
2: Fernando Coelho Filho, do União de Pernambuco, apoia a criação de uma frente parlamentar em defesa do mutualismo. O colegiado visa garantir uma alternativa viável e competitiva ao mercado tradicional de seguros de veículos.
3: Fernando Coelho Filho ressalta que a iniciativa busca articular ações entre o governo, a iniciativa privada e a sociedade civil para fortalecer o setor. Segundo ele, o colegiado é importante para garantir um ambiente regulamentado que amplia a proteção do patrimônio da população.
2: Agricultura. Gabriel Mota, do União de Roraima, defende a aprovação de projeto que cria um programa nacional de assentamentos produtivos próximos às cidades. A proposta busca ampliar o acesso à terra para famílias vulneráveis, com foco no abastecimento de mercados locais.
3: Gabriel Mota ressalta que os assentamentos poderão receber apoio para assistência técnica, crédito e comercialização da produção. O texto admite lotes menores que 1 hectare, desde que estudos comprovem a viabilidade econômica, ambiental e produtiva da área.
2: Votação. Após o primeiro turno das eleições, os partidos começam a discutir pautas prioritárias. O PL, com a maior bancada eleita para a Câmara e o Senado, defende mais flexibilidade nas relações trabalhistas.
3: A Federação PT, PCdoB, PV, com a segunda maior bancada eleita para a Câmara, diz que o fim da escala 6x1 é uma demanda da sociedade. A repórter Silvia Munhato tem as informações.
4: Com a definição das novas composições da Câmara e do Senado para a próxima legislatura, os partidos já começam a discutir as pautas legislativas prioritárias. A partir da força eleitoral do PL mostrada nas urnas, o deputado Maurício Marcon, do Rio Grande do Sul, vice-líder do partido na Câmara, acredita que haverá menos espaço para medidas que busquem regular as relações trabalhistas, como as discussões sobre a jornada de trabalho máxima.
5: A gente tem exemplos dos Estados Unidos, do Canadá, da Austrália, da Inglaterra, que fazem a questão por horas trabalhadas com os direitos trabalhistas garantidos de forma proporcional, onde as pessoas vão fazer as suas horas de trabalho que assim desejarem. Se quiserem trabalhar 2, 3, 4, 5, 6 dias, elas vão ter a liberdade.
4: Para o deputado Daniel Almeida, do PCdoB da Bahia, vice-líder do governo no Congresso, a sociedade se mostrou favorável ao fim da escala 6x1, porque quer mais tempo livre.
6: Quem está contra isso, está contra a evolução natural das coisas, está contra a opinião da sociedade, está contra os trabalhadores brasileiros. Esse debate de que o mercado regula as relações na sociedade, regula as relações do mundo do trabalho, as relações econômicas, é uma falácia. Não é assim que as coisas funcionam.
4: Maurício Marcon afirma que o partido deve trabalhar pelo corte de impostos e até para

0: suspender a reforma tributária, aprovada em 2023 pelo Congresso. Outro movimento, segundo ele, será na direção do corte de gastos, além de outras pautas.
1: Fim das decisões monocráticas do Supremo Tribunal Federal, que está lá esperando há muito tempo lá, e a gente precisa votar, redução da maioridade penal. Então a gente tem várias pautas aí para serem aprovadas.
0: Daniel Almeida acredita que o país terá que fazer um enfrentamento mais firme do crime organizado e citou a proposta em discussão que busca reestruturar o sistema de segurança pública.
2: Criou-se o fundo eleitoral, mas a presença do poder econômico e, de forma especial, de setores do crime organizado na vida política está cada vez mais intensa. Então tem que fazer uma reforma político-eleitoral.
0: O vice-líder do governo também acredita que será necessária uma discussão sobre o Supremo Tribunal Federal no sentido de fixar mandatos para os ministros. Da Rádio Câmara de Brasília, Silvia Minhato.
3: Segurança Pública. Mário Negro Monte Júnior, do PSB da Bahia, apoia a proposta que amplia a coordenação da União na segurança pública e integra os órgãos federais, estaduais e municipais. A PEC também reforça a atuação da Polícia Federal contra organizações criminosas e milícias.
4: Mário Negro Monte Júnior destaca ainda a criação da Polícia Viária Federal, com atuação em rodovias, ferrovias e hidrovias, e a inclusão das guardas municipais no sistema de segurança pública. Ele acrescenta que a proposta também prevê recursos para os fundos nacionais da área.
3: Marangoni, do Podemos de São Paulo, é autor de proposta que altera o Código Penal para aumentar a punição a quem comete o crime de ato obsceno em locais de uso coletivo. De acordo com a matéria, a punição passa a ser de 2 a 5 anos de reclusão, além de multa.
4: Marangoni afirma que a medida alcança banheiros, vestiários, escolas, transportes coletivos, centros comerciais e outros espaços frequentados por crianças e adolescentes. Ele considera que esses ambientes exigem proteção reforçada contra a exposição a atos de conteúdo sexual.
3: Marussa Boldrin, do Republicanos de Goiás, propõe criar diretrizes nacionais para transformar as salas lilás em uma política de atendimento humanizado a mulheres e meninas vítimas de violência. A implantação seria gradual, respeitando a autonomia de estados e municípios.
4: A proposta, relatada por Marussa Boldrin na Comissão de Saúde, garante acolhimento, escuta especializada e integração com a rede de proteção. Também prevê treinamento contínuo das equipes e protocolos nacionais para orientar o atendimento às vítimas.
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3: Previdência. Vander Lubé, do PT de Mato Grosso do Sul, apoia o projeto que regulamenta a aposentadoria especial por penosidade no regime geral de previdência social. A proposta define o conceito de penosidade e estabelece critérios para a concessão do benefício.
4: O texto de Vander Lubé prevê a aposentadoria após 25 anos de trabalho em condições de grande desgaste físico ou mental, mediante comprovação por perícia técnica. O projeto também cria regras específicas para motoristas do transporte rodoviário comprovarem o direito ao benefício.
3: Termina agora o Jornal Câmara dos Deputados, produzido pela Rádio Câmara, com trabalhos técnicos de Everson Urani e apresentação de Luciana Vieira e José Carlos Andrade. Uma ótima noite para você.
4: A Voz do Brasil volta amanhã. Uma boa noite para você.
3: 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Boa noite.

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